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0: Uma ótima noite de segunda-feira pra você que tá junto com a gente e uma excelente semana. E aí, tá tudo bem? Tá tudo certinho? Espero que sim. Seja bem-vindo, seja bem-vinda. Muito prazer. Eu sou o Edilson Júnior, vamos juntos até a meia-noite. E a partir de agora tá no ar o Na Pagodeira, até às 11, o melhor do samba e do pagode. E já já, você participa junto com a gente do Quiz do Samba, respondendo uma perguntinha super fácil e concorrendo a prêmios. Agora faz o seguinte, vem pagodear e vem sambar junto com a gente, porque o Na Pagodeira começou!
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1: Uma ótima noite de segunda-feira para você que tá junto com a gente e uma excelente semana. E a partir de agora tá no ar o Quiz do Samba, testando os seus conhecimentos musicais sobre o mundo do samba e do pagode. E todo mundo que participar com a gente hoje e acertar a resposta tá concorrendo aqui um par de convites, é lista VIP para o Pagodinho com o Super Show do Belo, Pixote, Rodriguinho e Esqueminha com MC Bola. 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Então se liga aí porque hoje eu quero saber. O nome do grupo Pique Novo remete a quê? Alternativa A, um bairro famoso. Alternativa B, energia, disposição e jovialidade. Ou alternativa C, um time de futebol. E aí, agora eu quero ver. O nome do grupo Pique Novo remete a quê? Alternativa A, a um bairro famoso. Alternativa B, energia, disposição e jovialidade. Ou alternativa C, um time de futebol. 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Agora eu vou para um rápido intervalo e já depois do break tem mais Na Pagodeira aqui na Tri FM.
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1: Uma ótima noite de segunda-feira para você que tá junto com a gente e uma excelente semana. E a partir de agora tá no ar o Quiz do Samba, testando os seus conhecimentos musicais sobre o mundo do samba e do pagode. E todo mundo que participar com a gente hoje e acertar a resposta tá concorrendo aqui um par de convites, é lista VIP para o Pagodinho com o Super Show do Belo, Pixote, Rodriguinho e Esqueminha com MC Bola. 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Então se liga aí porque hoje eu quero saber. O nome do grupo Pique Novo remete a quê? Alternativa A, um bairro famoso. Alternativa B, energia, disposição e jovialidade. Ou alternativa C, um time de futebol. E aí, agora eu quero ver. O nome do grupo Pique Novo remete a quê? Alternativa A, a um bairro famoso. Alternativa B, energia, disposição e jovialidade. Ou alternativa C, um time de futebol. 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Agora eu vou para um rápido intervalo e já depois do break tem mais Na Pagodeira aqui na Tri FM.
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0: 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Estamos de volta até às 11 da noite, o melhor do samba e do pagode aqui na Tri FM com o Na Pagodeira.
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1: Tri FM tá na Tritra Melhor, de volta com o resultado do quiz do samba. Muito obrigado para todo mundo que participou com a gente, interagindo pelo 3219-1055, respondendo a nossa perguntinha de hoje. E eu tava querendo saber, o nome do grupo Pique Novo remete a quê? Alternativa A, a um bairro famoso? Alternativa B, energia, disposição e jovialidade? Alternativa C, um time de futebol? E acertou quem disse a alternativa B, energia, disposição e jovialidade. E quem tá faturando aqui o par de convites lista VIP pro Pagodinho, com o super show do Belo, Pixote, Rodriguinho e Esqueminha com MC Bola, foi Luiz Fernando Mota, do Campo Grande em Santos, final do telefone 0402. Parabéns, Luiz, faturou aqui o par de convites pro Pagodinho. E lembrando que é lista VIP, é só ir direto com a RG na entrada e falar que tá na lista VIP da Tri, aí entra você, mais um acompanhante, e vão curtir esse show simplesmente demais. 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E o Na Pagodeira fica por aqui e volta amanhã a partir das 10 da noite com o melhor do samba e do pagode na apresentação do Silas de Oliveira. Agora eu vou para um rápido intervalo e já depois do break tem novidade para você aqui na programação da Tri. Continue junto com a gente porque eu volto já.
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1: 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Boa noite, turminha, estamos de volta, tudo bem por aí, tudo certinho? Espero que sim, seja bem-vindo, seja bem-vinda, muito prazer, eu sou o Edilson Júnior do Didi, vamos juntos até meia-noite, e a partir de agora tem novidade na programação da Tri, é o Sequência Premiada, pelo 3219-1055, você vai dizer pra mim, dessas cinco músicas que eu vou tocar aqui agora, qual é aquela que você mais gosta, e todo mundo que participar com a gente, tá concorrendo aqui a um lindo fone de ouvido Bluetooth sem fio da Tri, mais par de convites de cinema do Cine System, no Litoral Plaza Shopping Praia Grande. Vai lá, 3219-1055, participe junto com a gente escolhendo a sua música favorita. Mas não precisa votar na música que você acha que vai ganhar. Vota naquela que você mais gosta, porque todo mundo que participar com a gente está concorrendo aqui ao fone de ouvido Bluetooth, mais par de convites de cinema. Então anota as candidatas de hoje aí. A música de número 1 é a dupla Danilo e Davi, Não Mexe Nas Minhas Gavetas. A 2 é o Ferrugem Apagar. A música de número 3 é Ana Castela, Solteiro Forçado. A 4 é Panda, Eu Te Seguro. E a música de número 5 é o Ian, Testão. E aí, dessas 5, qual é a sua preferida? 3219-1055. Tá valendo aqui um fone de ouvido Bluetooth sem fio da Tri, mais par de convites de cinema do Cine System no Litoral Plaza Shopping Praia Grande. Participe junto com a gente e boa sorte!
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1: Tri FM tá na Tritra Melhor. Essa foi a terceira indicação aqui no Sequência Premiada. Ana Castela, Solteiro Forçado. A música de número 1, você já ouviu com a dupla Danilo e Davi, Não Mexe Nas Minhas Gavetas. A 2, foi o Ferrugem Apagar. A música 4, você vai ouvir agora com o Panda, Eu Te Seguro. E a música de número 5, é o Ian Testão. E aí, dessas, qual é a sua preferida? 3219-1055. Participe junto com a gente, porque tá valendo um fone de ouvido Bluetooth sem fio, mais par de convites de cinema do Cine System no Litoral Plaza Shopping. 3219-1055 e boa sorte!
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0: 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Essa foi a última indicação do Sequência Premiada. Agora eu vou pro rápido intervalo e já já depois do break eu trago a música vencedora e o nome do ganhador ou da ganhadora do prêmio da noite. Continue junto com a gente porque eu volto já.
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0: Alegria FM está na Tritra Melhor, de volta com o resultado do Sequência Premiada. Muito obrigado para todo mundo que participou com a gente, interagindo pelo 3219-1055, escolhendo a sua música favorita. E hoje estava valendo aqui um fone de ouvido Bluetooth sem fio da Tri, mais par de convites de cinema do Cine System, no Litoral Plaza Shopping, Praia Grande. E quem está faturando aqui foi Jamile Bento da Cruz Lemos. Ela que é da Nova Mirim, Praia Grande, final do telefone 5632. Parabéns, Jamile, faturou aqui os prêmios. E lembrando que você tem o prazo de 2 dias úteis para passar aqui na rua João Pessoa, 350, das 14 às 15h30 com o documento original e retirar o seu fone de ouvido Bluetooth, mais par de convites de cinema. E agora, a gente confere a música vencedora em mais essa edição do Sequência Premiada.
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0: FM tá na Tritra Melhor e agora tem beijos e abraços pra turma que tá interagindo com a gente pelo 3219-1055 nesse finalzinho de segunda-feira. O Vladimir tá trabalhando lá na Lemoa e ouvindo a Tri. Ô, garoto, bom trabalho aí, Vladimir. Tamo junto, obrigado pelo carinho e pela audiência. A Daniela não colocou o bairro, o final do telefone dela é o 0387. Valeu, Dani, beijo pra você, obrigado pelo carinho aí, tamo junto. A Eunice tá na Vila São Jorge, em São Vicente. A Karina tá no Macuco, em Santos. O Leandro tá na Curva do S, em Praia Grande. A Darlene tá no Morrinhos 1, no Guarujá. O Marcos Roberto é motorista de aplicativo, dando uma carona pra gente. Ô, Marcão, valeu pela carona aí. Tamo junto, bom trabalho. E a Tânia também não colocou o bairro. O final do telefone dela é o 0921. Valeu, Taninha. Beijo pra você, obrigado pelo carinho e pela audiência. Agora eu vou pra um rápido intervalo e já já depois do break eu tô de volta com o Momento Tri Retrô. Mais uma pra gente recordar aqui na programação da Tri. Continue junto com a gente, porque você já sabe, tá na Tri, tá na melhor.
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2: Tri FM tá na Tritra Melhor, de volta com o Momento Tri Retro. Mais uma pra gente recordar aqui na programação da Tri. E dessa vez, vamos até o ano de 1986 e relembrar aqui o Fábio Júnior com a música Desejos e Delírios. Porque aqui na Tri, você já sabe, sempre vale a pena ouvir de novo.
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Tri FM, tá na Tri, tá melhor, ponto final em mais uma noite de trabalho. Muito obrigado pelo carinho, muito obrigado pela audiência, obrigado pra você que participou com a gente, interagindo pelo 3219-1055. De coração, muito obrigado pela audiência. Eu também fico por aqui e volto no próximo sábado, a partir das 5 da tarde. Tenham todos uma excelente terça-feira, fiquem com Deus e lembre-se, pensamento positivo, porque já deu tudo certo. Tchau, tchau!

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bom dia! Bom dia pra você ouvindo a nossa Tri FM, tudo bem por aí? Tudo certinho? Obrigado pelo seu carinho, pela sua companhia, tô chegando! Vamos juntos, ao vivo, até as 9 horas da manhã. Hoje é terça-feira, 5 de maio de 2026. Que o seu dia seja lindo, que a sua terça-feira seja maravilhosa. E obrigado por estar ouvindo a nossa Tri FM. Olha, olha.

0: 7, você tá começando Acorda Aí, trazendo aquela programação gostosa. Daqui a pouquinho tem o duelo musical e tudo que você gosta de ouvir na programação 105,5. Essa é a nossa Tri FM, comemorando 45 anos no ar.
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0: Olha a hora, 5 e 7.
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0: Rap Lorenzo na resenha. 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
3: Bom dia, tá na trita na melhor, agora são 5 horas e 16 minutos, tudo bem por aí, tudo certo?

0: com seu nome completo e diz pra gente qual dessas duas vence o duelo de hoje. A primeira, Cleiton e Romário, Morena.
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0: Essa é a primeira do duelo musical, Cleiton e Romário, Morena.
1: Morena.
0: A segunda, Gustavo Lima.

número 2. A número 1 foi Cleiton e Romário, Morena. A número 2, Gustavo Lima, à noite. Então manda mensagem pelo WhatsApp 3219-1055 e boa sorte. Ué.

Bom dia na Tri, agora 5h24.

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0: A FM tá na 30 na melhor. Bom dia, olha a hora, 5h31. Agora tudo bem por aí, tudo certinho? Obrigado pelo seu carinho, pela sua companhia. Vamos pro intervalo? Já já eu volto com mais músicas na programação. Olha a hora, 5h31 agora.
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11: Bom dia, tá na Tri, tá na melhor. É mais 5h34.

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FM tá na trita na melhor. Agora faltam 5 minutos para 6 horas. Bom dia! Ah, no duelo musical de hoje tá valendo um super kit da Tri FM, que vem o copo térmico musical com caixinha de som embutida.

0: 5, com seu nome completo e diga pra gente qual dessas você escolhe. Qual delas vence o duelo de hoje? Número 1, Cleiton Romário Morena.
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0: Número 2, Gustavo Lima, A Noite.
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0: Qual delas vence o duelo de hoje, hein? A primeira, Cleiton Romário Morena, ou a segunda, Gustavo Lima, A Noite? Manda mensagem pelo WhatsApp 3219-1055, nome completo e boa sorte. O resultado sai às 7.
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0: Tri FM tá na trita, tá na melhor. Bom dia, faltou um minuto para 6 horas agora. Tudo bem por aí, tudo certinho? Obrigado pelo seu carinho e pela sua companhia, viu? Vamos juntos ao vivo até as 9 horas. E daqui a pouquinho eu volto com mais músicas, fica aí.
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0: Bom dia pra você ouvindo a nossa tri. Agora são 6:04, tudo bem por aí, tudo certinho? Obrigado pelo seu carinho, pela sua companhia, viu? Vamos juntos ao vivo até as 9 horas da manhã nessa terça-feira. Hoje é dia 5 de maio de 2026. Que o seu dia seja lindo, que a sua terça-feira seja maravilhosa. E obrigado por estar ouvindo a nossa Tri FM. São 45 anos no ar, tocando só sucessos pra você. 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Fica ligado na Tri, porque tá na Tri, tá na melhor, e aqui você pode ganhar convites, viu?
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0: FM está na 30 na melhor, agora 6h13. Bom dia!
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0: Tri FM! Tá na 30 na melhor! Bom dia! Agora 6h13, tá no ar o nosso duelo e tá valendo o super kit da Tri FM, que vem copo térmico musical com caixinha de som embutida, mais a camiseta da Tri FM, mais um par de convites de cinema do Cine System, lá do Litoral Plaza Shopping, na Praia Grande. Então manda mensagem pelo WhatsApp 3219-1055 com seu nome completo e diz pra gente qual dessas vence o duelo hoje. A primeira, Cleito e Romário, Morena. Essa é a primeira do duelo musical de hoje. Cleito e Romário, Morena. A segunda, Gustavo Lima, Noite.

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Tri FM, bom dia! 6h20 agora, tá na Tri, tá na melhor. Agora 6h20, depois do intervalo a gente volta.

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2: Bom dia, tá na trinta, na melhor.

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0: salva de palmas pra Pabla.
1: Bom dia, tá na 30 na melhor. Agora faltam 20 minutos para 7 horas da manhã. Daqui a pouquinho volto com mais sucessos e o nosso duelo musical. Até já! 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
8: Tá na trita na melhor! Bom dia! É a última chamada do nosso duelo musical e hoje tá valendo um super kit da Tri. Vem o copo térmico musical com caixinha de som embutida,

0: 55 com seu nome completo e diga qual dessas duas é a melhor. A primeira, Cleiton e Romário. Morena.
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0: essa é a número 1 do duelo musical de hoje. A número 2, Gustavo Lima.

0: duas vence o duelo musical na sua opinião. Participe, boa sorte. Já já tem o resultado.
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0: 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Muito bem, agora é hora do resultado. Muita gente participando, mas quem faturou esse super kit da Tri FM com copo térmico musical com caixinha de som embutida, mais a camiseta da Tri, mais um par de convites de cinema do Cine System do Litoral Plaza Shopping na Praia Grande foi o Nísio. Nísio Amadeu da Silva Souza.
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0: Parabéns, Nísio Amadeu da Silva Souza. Nísio, você tem 2 dias úteis para passar aqui na Tri FM, aqui na João Pessoa 350, no centro de Santos, das 2 da tarde até as 3h30 com seu RG, para pegar aí seus presentes, tá bom? Parabéns, Nísio. Obrigado a todos que participaram. E agora a música vencedora, mais votada.
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0: Foi a número 2, Embaixador.

0: FM, bom dia, 7 horas em ponto, eu já volto, não sai daí não.
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3: Bom dia! Bom dia para você ouvindo a nossa Tri FM. Tudo bem por aí? Tudo certinho? Obrigado pelo seu carinho, pela sua companhia. Vamos juntos ao vivo até as 9 horas da manhã nessa terça-feira. Hoje é dia 5 de maio de 2026. Que o seu dia seja lindo, que a sua terça-feira seja maravilhosa. E obrigado por estar ouvindo a nossa Tri FM, onde quer que você esteja, viu? 7 horas 6 minutos, tá começando a nossa Manhãzaça.
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1: Tri FM, bom dia. Olha a hora, 7h14.
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0: FM tá na 30 na melhor. Bom dia, você ouviu Péricles, feito pra durar. Agora 7 horas 21 minutos. Um ótimo dia pra você, obrigado pelo seu carinho, pela sua companhia. Quer participar com a gente? 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
3: Muito bem, agora 7 horas 27 minutos. Ariane Rocha, bom dia. Como é que tá o trânsito nesse momento?
6: Bom dia, Roque. Bom dia, provinte da Tri. Olha, o motorista que sai de Praia Grande já encontra lentidão via Expressa Sul entre os bairros Tupi e Aviação, no sentido São Vicente. Depois da Aviação melhora e aí o motorista reduz a velocidade novamente na Avenida Ayrton Senna da Silva. Em São Vicente, a linha amarela com o tráfego carregado na altura dos bairros e também na chegada à Avenida da Praia. Lentidão na praia, no Itararé, até a altura da Avenida Ana Costa. Saída da praia em direção ao centro, complicada pela Conselheiro Nebias, na altura do Boqueirão. Entrada de Santos também com lentidão na Avenida Martins Fontes. Para quem vai pegar a estrada, o sistema Anchieta Imigrantes agora com o tráfego intenso na chegada à capital paulista pela Anchieta do quilômetro 19 ao 16, do 13 ao 10 e na Rodovia dos Imigrantes do quilômetro 18 até o 14.
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3: E as balsas nesse momento, hein, Ariane?
6: Por enquanto, tranquila, viu, Roque? Tanto do lado de Santos quanto do lado de Guarujá, o tempo de espera é de 15 minutos dos dois lados, poucos carros aí para fazer a travessia, ainda de acordo com o departamento hidroviário, 7 embarcações estão operando agora. Daqui a pouquinho eu volto com outras notícias, tá? Na Tri, tá na melhor.
3: Até já.
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3: Bom dia, tá na Tri, tá na melhor.
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0: FM, bom dia, faltando 20 para as 9.
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0: 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Ah, mas eu já quero comprar ingresso, quero garantir, como é que eu faço? 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Faltam 15 para as 9, eu já volto, fica aí.
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5: Bom dia, agora faltam 10 minutos para as 9 horas da manhã. Ariane Rocha, e o trânsito, hein?
6: Ainda um pouco carregado na entrada de Santos, na Avenida Martins Fontes, em direção ao centro da cidade, afetando também a Nossa Senhora de Fátima. Tá fluindo, mas com um pouquinho de morosidade. A Senador Feijó também tem um pouco de lentidão. A Avenida na Costa, no sentido Praia Centro. E a Rua Paraná, bem congestionada agora, o motorista deve evitar. Glicério, com lentidão, desde o Canal 1 até a altura do Canal 3, no sentido Conselheiro Neves. A Avenida da Praia segue com o trânsito complicado na Praia do Itararé, na divisa até a altura do Canal 2. Saída de Praia Grande para São Vicente melhorou. A Via Expressa Sul já não tem mais ponto de lentidão agora. Nas estradas, o sistema Anchieta Imigrantes segue com lentidão na chegada à capital paulista pela Via Anchieta do quilômetro 19 até o 16 e do 13 ao 10. E na Rodovia dos Imigrantes do 18 até o 14.
4: A Tri FM te informa sobre a travessia de balsas.
5: E as balsas, hein, Ariane?
6: Olha, a saída de Santos segue tranquila, nesse momento com 15 minutos de espera. Do lado de Guarujá também poucos carros para fazer a travessia. 6 embarcações estão operando agora, 15 minutos de espera tanto para quem sai de Santos quanto para quem sai de Guarujá. Daqui a pouquinho eu volto. 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

0: 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Esse é o Ian com um sorriso maroto. Fica com Deus. 9 horas em ponto. Tô fechando aqui o meu horário. Vamos de prêmio então? Bora lá. Quem tá com o nome na lista VIP ganhou um par de convites, nome na lista VIP para o Pagodin. Shows do Belo, Pixote, Rodriguinho, MC Bola, em comemoração aos 45 anos da nossa Tri FM. Vai ser dia 23 de maio no Santos Convention Center, na Ponta da Praia. Promoção exclusiva da nossa Tri FM. Quem tá com o nome na lista é a Marília. Marília Xavier Dias.
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0: Parabéns, Marília Xavier Dias. Ô Marília, seu nome tá na lista VIP. Então, dia 23 de maio, você vai direto lá pro Santos Convention Center da Ponta da Praia. Lá na entrada, você apresenta seu documento de identidade e pode levar um acompanhante para vocês curtirem o pagodinho e comemorar os 45 anos da Tri. Tá bom? Parabéns para Marília Xavier Dias. Obrigado a todos que participaram. Vem aí o Rick com a Helene trazendo para você o Conta Mais. Obrigado pelo seu carinho, obrigado pela sua companhia. Eu sou o Rock Vieira, tô indo embora e volto amanhã, às 5 horas da manhã, com o nosso Acorda Aí. Você tem uma ótima terça-feira, viu? Beijos e abraços. Tchau, gente!

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1: Você não está atrasado, não. Presta atenção. Você não está atrasado, atrasada. Ainda são 9:08. Agora o Conta Mais começa às 9 da manhã, atendendo, como o Val colocou ontem, a muitos pedidos das pessoas que queriam mais uma hora de programa. Então nós puxamos, né, o Conta Mais às 9, o Hoff vai descansar, porque acorda com os galos, com as galinhas, e a gente tá aqui pra, né, trocar aquela ideia logo cedo, Numas, né, tudo mais cedo, né, Nani, tudo bem?
2: Opa, bom dia, cheguei!
1: Chegou chegando!
2: Quem achou que eu não ia estar aqui às 9, se enganaram!
1: Se enganaram, legal!
2: Estou aqui pra fazer essa resenha aí até o meio-dia.
1: Vamos resenhar?
2: Bora!
1: Vamos dar prêmio. Já estão perguntando aqui o que que vocês vão dar de prêmio hoje.
2: Ixi, meu... bicho vai pegar
1: não
2: hoje.
1: Fala nada não, fala nada não.
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0: Pichote na Tri, Pichote que vai estar no Pagodinho, promoção exclusiva Tri FM. Peraí, ô Nani, a Virgínia e o menino terminaram?
1: Não,
0: o jogador?
1: Não, foram só boatos, ah, que ontem falamos.
0: Eu quero que você depois me fala sobre isso aí, que eu não trabalhei contigo ontem. É.

0: DJ Acura. Diego e Vitor Hugo, Tri FM, tá na Tri, tá na melhor. Olha, hoje temos bastante comemorações, hein, Nani?
1: Opa, hoje dia 5, né? Tem muitas
0: 5 de
1: aqui,
0: maio. Eu sei que é o dia da comunidade e também das comunicações, que isso eu vi no meu Instagram. Confere?
1: Confere.
0: Então fala o que, que, é, lá, que tem.

0: hoje?
1: Hoje é Dia Internacional da Língua Portuguesa.
0: Uhum.
1: Dia Nacional das Comunicações.
0: Bacana.
1: Dia da Comunidade.
0: Sim.
1: Dia do Artista Pintor.
0: Olha,
1: Dia sabia. Internacional da Parteira.
0: Oh, tem parteira ainda que atende em casa, essas
1: Deve
0: coisas?
1: Deve ter, sim.
0: Tem um nome, peraí, tem um nome difícil que fala... Os ouvintes vão lembrar, não é parteira. Manda aqui pro Rick, que o Rick já tá ficando meio gagá.
1: Olha,
0: Rick, manda,
1: olha.
0: Manda, tem um nome pra...
1: O Rivotril do...
0: Fugiu.
1: O Rivotril do Rick é azul.
0: Esse Rivotril é um inferno. Que mais?
1: Dia Mundial da Higienização das Mãos.
0: Aham.
1: Importante. Dia Mundial do Campo. E Dia Mundial do Trânsito e da Cortesia ao Volante.
0: Olha, hoje é Dia Mundial. Atenção você que está dirigindo.
1: É.
0: Ou vai guiar carro, moto, ônibus. Dia Mundial do Trânsito e da Cortesia ao Volante. Agora, por favor, dê seta quando for entrar. Pelo amor de Deus, né? Olha, não é brincadeira. Eu costumo brincar assim. Eu não sou de ficar fazendo essas coisas de brigar na rua, nunca, né? Mas eu,
1: você é calminho,
0: eu,
1: né?
0: Eu não sou calminho. Mas eu falo dentro do carro, não sei se a pessoa vai ouvir. Olha, esse modelo é mais barato, vem sem seta.
1: Olha,
0: cara, vai dar uma indireta, né? Para, e aniversário?
1: Para de ficar causando no trânsito.
0: Não causo.
1: Aniversariantes famosos, ó. O Liminha, produtor
0: Liminha.
1: Musical. 75 anos.
0: Sim.
1: O Chitãozinho.
0: Ah, que legal.
1: O Douglas Chitãozinho Chorará.
0: Quantos anos?
1: Cantor, 72.
0: Uhum.
1: E também hoje é aniversário da Adele, cantora e compositora britânica, 38 anos.
0: 38 aninhos, tá novíssima.
1: Novinha.
0: Vamos ver se alguém falou o nome do que é.
1: Ah, deve ter falado. Dola.
0: Doula.
1: Doula.
0: Muito obrigado, gente.
1: É Doula.
0: Quem foi
1: Doula.
0: A primeira a responder? Foi essa daqui, ó. Vê o nome dela.
1: É essa
0: não,
1: aqui, ó.
0: A primeira foi essa. Essa que tá digitando aí, ó. Essa foi a primeira.
1: Ah, Mariana.
0: Mariana! Obrigado, Mariana. O que é 14, hein, Mariana? Mariana, o que é 14? 14 é o quê? DDD?
1: É, deve ser de muito longe.
0: Ela tá escrevendo, ó lá. Agudos! Agudos, Bauru! Que legal!
1: Ah!
0: Gente, uma vez eu fui...
1: A Maria de Bauru, beijo, sua linda.
0: Beijo, querida. Eu dormi lá na casa de uns parentes, quase parentes. E é um frio, gente, no inverno em Bauru.
1: É mesmo?
0: É congelante.
1: Eu não fui em Bauru, sabia?
0: Muito bom, muito gostoso. Eu gosto de frio, eu gosto de frio. Mas agora vamos falar de calor.
1: Opa!
0: Vamos falar do pagodinho.
1: Pagodinho. Ai, olha lá que ingresso com Bela. Vai vir de Bauru?
0: Ela vai vir de Bauru, vai?
1: Ai, que linda.
0: Olha aí, que legal, hein?
1: O que então, que tá valendo hoje, Rick?
0: Fala. Hoje vale o pagodinho com show do Belo. Eu sempre digo, qualquer um desses separados gera showzão, ó. Tudo é. Junto, Belo, Pixote, Rodriguinho e o Esqueminha com MC Bola, que é sensacional.
1: Opa!
0: Dia 23, no Santos Convention Center, faça como a nossa ouvinte que mora lá em Bauru, né?
1: Acho que ela mora em Santos, mas só que o DDD...
0: Não.
1: É sim.
0: Ah, ela mora aqui, é verdade, você falou certo. Ela mora aqui, ela tá em Santos. Ela vai
1: Deve
0: vir curtir.
1: Deve ser recente, né?
0: Olha, mas pra você concorrer hoje aqui comigo, Rick e a Nani, nós elaboramos...
1: Aquela, eu gosto daquela vinheta lá do suspense. Ai, como é que é?
0: Do suspense... Ui!
2: Brasil!
0: É o Gil do Vigor?
1: Não, tem uma outra.
0: Tem
1: mas...
0: outra.
1: Ah,
0: me ajuda aí, Joilson.
1: Ele tá aí hoje? Não vi, não a vi.
0: Quem?
1: O Joilson.
0: O Joilson não viu?
1: Ele
0: deve estar, tá, sim. Deve estar. Tá.
2: Danada.
0: Olha ele aí, ó.
1: Para de graça.
0: Prestem atenção. É? Vamos organizar a bagunça que a gente já tá falando muito. Tem que tocar Jorge Mateus, tem que tocar Tiaguinho, que tem um acústico chegando também. É show pra chuchu aqui, chuchu. Quer ir no show do Pagodinho? Faz o seguinte, responde aí.
1: A nossa resenha.
0: A nossa resenha.
1: Que
0: inclusive veio da internet, está rolando
1: verdade.
0: Na internet. Nani, por favor.
1: Tá até no Insta, né?
0: Tá no Insta.
1: Babado dos famosos.
0: Babado dos famosos.
1: Olha aí, ó. Vamos lá.
0: Vai.
1: Bilionário, aqui na história, né? Que
0: escutem.
1: A gente viu no Insta.
0: Escutem isso.
1: Bilionário oferece 16 milhões para corretora. Largar o marido e se casar com ele. Ela é corretora, deve ter ido mostrar a casa pra, pro bilionário.
0: Agora entendi. Se ela me falou por alto, fora do ar, eu não tinha entendido.
1: Entendeu?
0: Ela é corretora. Aí o cara bilionário foi lá ver. Aí ele se apaixonou por ela.
1: Isso, pegou aquele. Teve aquele vínculo, né?
0: Porque... Isso tá no Instagram.
1: Isso.
0: Tem um cara contando, um jornalista.
1: Isso mesmo.
0: E aí?
1: Aí ele se apaixonou por ela. O que que ele fez? Ofereceu 16 milhões pra ela largar essa vida e se casar com ele.
0: Se casar?
1: Isso.
0: Eu achei que era igual no filme Proposta Indecente.
1: Se casar com ele.
0: O filme dos anos 90, lembra?
1: Lembro, amável.
0: Proposta Indecente com Robert Redford e a Demi Moore. E lá no filme era uma noite.
1: É.
0: Era um bilionário também que ofereceu $1 milhão pro marido. Sair, deixar ele ficar uma noite com a Demi Moore lá, acho que era Diana, não lembro o nome agora. Mas eu lembro que era $1 milhão. E continua sendo uma grana que todo mundo gostaria de ganhar. Mas a nossa história, Brasilis, é quanto?
1: Olha,
0: é R$1 milhão?
1: R$1 milhão.
0: Pra largar o parceiro ou parceira?
1: E se casar, isso mesmo. Você é casado, está bem no relacionamento, mas com dificuldades financeiras. Que já começam a minar a base da relação, já começa a atrapalhar, começa a dar aquelas brigas, sei lá.
0: Meu amor e uma cabana, isso é só nas histórias bonitas.
1: Aí você trabalha ali de corretor, um exemplo, né?
0: Uhum.
1: E de repente um milionário, uma bilionária oferece R$1 milhão.
0: R$1 milhão?
1: Para você largar seu parceiro ou parceira e ele vai fazer você viver aquela vida de luxo. E quitar todas as suas dívidas.
0: Você tá toda animadinha, agora eu vou dar uma de Val. Você tá toda animadinha. Será que o Max tá ouvindo isso?
1: Tá que o Max tá dormindo.
0: Gente, topa ou não topa?
1: Você vai ou não vai? Aceitaria ou não?
0: Uma milha pra largar o seu parceiro ou parceira e se casar com a pessoa que se apaixonou por você.
1: Isso.
0: Como é que tá? O pessoal vai ter que falar mesmo.
1: Você está...
0: Vocês vão ter que falar.
1: É, lembrando, seja sincero, que você está com muita dificuldade financeira, hein?
0: O relacionamento tá bem, entre aspas, mas começa a minar a falta da grana, porque queira ou não queira, dá problemas, dá problema. Pra segurar a onda é broca. Então, topa ou não topa?
1: Mande áudio!
0: Por que áudio?
1: É vida!

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15: Estamos de volta.
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15: Agora 9:36.
14: Uhul.

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0: 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Nós estamos sorteando agora, eu e Nani aqui no Conta Mais. Que está estendido, né? Das 9 até o meio-dia agora. E daqui a pouco a gente vai colocar no ar aí as opiniões das, da resenha de hoje. Você tá falando agora do Luciano Huck, é isso?
1: Tô vendo a
0: foto dele aí. O que que aconteceu?
1: Luciano Huck, Rick.
0: Não aguento mais? O que que ele não aguenta mais?
1: Agradece a ajuda de Virgínia e fala em férias do celular. Não aguento mais o celular, né? No caso. Porque o apresentador destacou o apoio da influenciadora que deu dicas pra ele, né?
0: A Virgínia, é?
1: Para melhorar as postagens, aumentar o engajamento nas redes sociais, né? E ele ficou muito, agradeceu, né? Ele movimentou sua agenda internacional entre Londres
0: ele tá na Europa.
1: Manchester, né? Nesta segunda-feira, onde realizou gravações do Domingão.
0: Sim.
1: E encontrou Casemiro e familiares do atleta.
0: Tá.
1: E já a caminho do Brasil, né? Que já tá de volta aí, né? O apresentador aproveitou o voo de retorno para mandar um recado para a Virgínia. E ele mandou esse recado. Destacando a importância das dicas recebidas da influenciadora digital sobre redes e estratégias de conteúdo, né?
0: Só que mesmo assim ele acabou ficando cansado.
1: É, ele
0: tem uma hora
1: falando
0: que cansa o celular, verdade.
1: Em tom de brincadeira, ele disse que não aguenta mais olhar pro celular, mas é verdade, né?
0: Acha. É, tem hora que cansa.
1: E que pretende tirar férias do aparelho por um tempo. Olha,
0: a gente
1: isso
0: usa muito, porque tem, sim, hoje você tem banco, facilidades, né? Você joga tigrinho, que eu sei, Nani.
1: É, não. Ah, é. Não jogo, não. Para com isso.
0: Você falou antes.
1: Eu tava pensando que você tava falando outra coisa.
0: Te peguei. Ato falho.
1: Não.
0: Vai.
1: Não.
0: É isso, jogo, Luciano Huck, então, tá cansado do celular?
1: Tá cansado. Virgínia ajudou ele. Isso. E a Virgínia deu umas dicas. Acho que eu vou ligar pra Virgínia pra ver se ela curte aqui.
0: Pede pro Val. O Val tem o telefone dela.
1: Eu acho que ela anda ajudando o pau, viu?
0: Você matou a charada.
1: Ele posta algumas coisas assim, tudo
0: não,
1: no limite.
0: Não, é verdade, tá bombando, tá bombando o Insta dele.
1: Ela tá dando umas dicas pra ele, Rick.
0: Umas dicas.
1: Com certeza.
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0: Treta na treta na melhor. São 45 anos no ar, gente. Só sucesso pra você. E falando em sucesso, o prêmio que nós estamos dando hoje já foi confirmado aqui pela produção. É um dos mais requisitados. Acho que só perde pro Thiaguinho.
1: Opa, né?
0: O acústico
1: verdade.
0: Do Thiaguinho. Mas é o Pagodinho com Belo, Pixote, Rodriguinho, Esquema, MC Bola. Tem gente que tá achando que são vários shows em vários dias. Não.
1: Não.
0: Não.
1: É um dia só, tudo isso daí.
0: Tudo isso daí. Gostei.
1: É, tudo isso vai no pacote.
0: No mesmo dia, gente, dia 23 de maio, num local agradabilíssimo, top, que é o Santos Convention Center. Tinha que ser promoção exclusiva da Tri, né?
1: E sabe por que é tudo isso, Rick?
0: Por quê?
1: Porque é em comemoração aos 45 anos da Tri FM.
0: Ah, claro.
1: Não poderia ser um só?
0: Não dá, não dá, não dá. Belo, com Pixote, certeza. Rodriguinho, Esquema, MC Bola. Quer ir? Ó que legal, você pode ir com alguém, né? Vai ter o nome, vai estar na lista VIP. Quem tiver contigo vai poder entrar. Pra isso, tem que responder a enquete de hoje. Qual é? Qual é, Nani?
1: Você é casado, casada, né? Está bem no relacionamento, mas com dificuldades financeiras.
0: Grana. Tá pesando.
1: Que já começam a atrapalhar aí o relacionamento.
0: Sim.
1: Porque dinheiro, queira ou não, né, Rick?
0: Queira ou não,
1: nossa,
0: uma hora atrapalha.
1: Tem uma hora que a gente
0: tem que saber.
1: Né?
0: Tem que saber segurar.
1: Ter sabedoria.
0: Uhum.
1: E assim, e de repente você é uma corretora, um corretor, que nem na história, né?
0: A história que nós estamos
1: um
0: contando.
1: Um patrão, uma patroa, né?
0: É.
1: Vê que você tá passando essa necessidade, se apaixona por você e te oferece R$1 milhão para você largar o seu parceiro, o casamento e se casar com ela ou com ele, né?
0: Topa ou não topa?
1: Topa ou não topa? Vai ou não vai?
0: Tem Oi? Áudio? Já tem áudio?
1: Tem.
0: Então vamos ouvir.
1: Tem muitos
0: vamos ouvir.
1: Áudios aqui, Rick. Bora lá.
2: Oi, Tri, aqui é a Mariana do José Menino. E sobre a questão de hoje, eu não deixaria o amor da minha vida.
1: Não?
2: Porque a situação financeira ruim pode passar, eu posso encontrar um emprego. É claro que R$1 milhão vai ser difícil, mas o amor da vida é só uma vez.
0: R$1 milhão é uma grana, hein?
1: É.
0: Quem tá na Berlinda aí, olha aí, ó.
1: Dá até uma estremecida, né? Ui, ui, ui.
0: Ui, ui, ui.
3: Bom dia, TSM, a todos os ouvintes. Fábio
1: bom
3: Henrique.
1: Dia.
0: Fala, Fábio.
3: Do S.
0: Na loja,
3: sempre
0: né?
3: Sempre na escuta total da Tri. Sobre a enquete aí, é meio complicado.

0: complicado, é difícil encontrar, né? Mas se encontrar,
1: tu largava?
0: Tchau e benção. William, o jogo do bolso é melhor.
1: Jesus.
2: Que absurdo, Fábio.
1: É, cara.
0: É o que tem pra hoje. Aceitava.
1: Né? Aceitava?
0: Tamo junto, triste.
1: Bora. Então, tá. Espero que ninguém aí esteja ouvindo, né? Você abriu o coração, foi sincerão.
3: Foi.
2: É a opinião dele.
3: Então, respondendo a pergunta, né? A resenha. Eu não largaria, porque eu acredito que se tem cumplicidade, se tem amor no relacionamento, as questões financeiras a gente consegue juntos vencer, né? Passar por cima. Então, dinheiro não é tudo, né? O principal, se a gente tiver o principal dentro de casa, que é o amor, a cumplicidade, o respeito, o resto a gente corre atrás junto.
1: Deixa eu ver a carinha dela. Tem voz de novinha. Ela é nova.
2: Quantos anos deve ter?
1: Ela é nova.
2: Ela é novinha e sabe opinar muito bem.
1: Opinar muito bem. Parabéns.
4: Bom dia, Tria FM, Rosana Dantas.
2: Oi, Rosana.
4: Santo em Aracruz.
1: Nossa, que legal.
4: Daqui a pouco eu volto para Cubatão.
2: Olha, tá em Espírito Santo,
4: então,
2: que linda.
4: Eu vou pegar comissão pela venda da casa.
1: Comissão.
4: Né? Que eu convenço ele a comprar a casa e pego minha comissão, porque casar também com quem não gosta, ninguém merece.
2: Tudo isso, né?
4: Gostando, amando, já é difícil. Imagina sem gostar.
1: Tem isso.
4: Um milhão é pouco.
1: A Rosana é ótima.
2: É verdade.
4: Beijo, Tri. Quero concorrer.
2: Beijo, Alinho.
1: Tá concorrendo. A Rosana Dantas, quando ela chega, eu já sei que vai vir aquela opinião. Deus.

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0: Vai começar o Conta Mais. 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
8: Bem, olha, nós estamos começando agora todos os dias no Conta Mais às 9 da manhã, tá? Então já fofocamos, já colocamos o áudio no ar. E continua valendo a nossa resenha pra você que quer curtir o Pagodinho, promoção exclusiva da Tri, Belo, Pixote, Rodriguinho, Esqueminha com MC Bola. Você, por R$1 milhão, tá num casamento até bom, mas com dificuldade financeira, você aceitaria largar o seu parceiro por R$1 milhão?
9: Milhão.
8: O casamento não teve problema, não teve traição, não teve nada, né? Mas tá ruim de grana.
9: Tá ruim de grana. O negócio tá ali nu, é arriscado seu nome, tudo, né?
8: É, e isso aí desgasta o relacionamento.
9: Aí de repente surge essa luz.
8: Pessoa se apaixona por você, como na história do que a gente tá trazendo do mundo dos famosos lá do Instagram. Que foi uma corretora, que ela foi mostrar um apartamento pro cara, isso. O cara se apaixonou por
9: babado
8: ela.
9: Babado dos famosos.
8: Babado dos famosos. Isso aconteceu mesmo. Então nós adaptamos. Você toparia por R$1 milhão?
9: Ai, ai.
8: Ai, ai.
9: Para de olhar assim.
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0: 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Eles, Just, Insônia da Madrugada. Nem fala, insônia é terrível. Olha, mas vai ter uma madrugada aí. O que horas vai ser o pagodinho? A gente não tem informação disso aqui.
1: Isso, mas deve começar, sei lá, na noite.
0: Vai começar um pouco mais cedo, porque são, né? Vários, né?
1: São quatro,
0: vai...
1: né?
0: Ah, são quatro. Dizer. Então vai ser madrugada. Vai ter madrugada.
1: Opa! Dentro.
0: Belo, Pixote, Rodriguinho e MC Bola. Gente, esse MC Bola, pra quem não viu ao vivo, vocês conhecem do rádio. O cara dá show.
1: Dá show.
0: Show. Está totalmente à altura dos nomes Belo, Pixote, Rodriguinho. É maravilhoso. Você vai curtir pra caramba. Você e tua esposa, teu marido, teu namorado, teu ficante, sei lá. Né? E aí, o que que acontece? Nós estamos pedindo pra você responder a resenha de hoje, que fala sobre vai ficar ou não vai ficar por R$1 milhão.
1: Isso.
0: R$1 milhão. Topa ou não topa?
1: Topa ou não topa?
2: Bom dia, seus lindos.
1: Bom dia.
2: Sou a aqui do Morrinhos.
0: Tudo bom?
2: Olha, não faria isso, não.
0: Não?
2: Primeiro que a gente nem conhece quem é a pessoa, né?
0: Bom,
2: a gente mal conhece o que a gente convive. Mais de 5 anos não conhece direito. Imagina alguém que você, né?
0: Sim.
2: Conhece pouco tudo. Tempo. Não faria isso. Não largaria ele por esses milhõezinhos aí. É tentador, hein?
0: Ah, é? Primeiro é milhõezinhos, depois
2: beijo,
0: é tentador.
2: Lindos, tá bem, tá na melhor.
0: Entendi.
1: É que assim,
0: na hora ela pensou um pouco e falou, é tentador, hein?
1: Mas você imagina, você tá ali na... Assim, às vezes é pra um negócio sério, uma necessidade. E o bagulho entra, assim, parece que é uma coisa que é pra tentar. Já bem, não
0: é uma coisa pra tentação, é tentação.
1: É tentação,
0: tá louco,
1: meu.
0: Gente. Essa enquete
3: como
0: não é de Deus, não.
3: Como abandonar a pessoa que tá comigo há 20 anos, mãe dos meus 3 filhos.
1: Eita.
3: Quando eu conheci, não tinha nem bicicleta.
0: Ó.
1: Olha que lindo.
3: Conquistamos várias coisas juntos.
0: Ó.
3: A gente tem que entender o seguinte. A necessidade não pode comprar dignidade.
1: Ó.
3: Tá na trita, na melhor.
0: Ó.
3: Aqui é o Ivan, motorista de APP. São Vicente.
0: Obrigado, garoto.
1: Opa, que, falou
0: que
1: tudo.
0: Fala. Olha, bonita.
1: Ivo. Que lindo, hein?
0: É.
1: Arrasou,
0: Ivo. Dispensou os quantos? 8, 10 dígitos, sei lá quanto que tem lá. Tem que fazer as contas aí. Alguém faz aí pra mim que eu tô no ar, por favor. Quantos dígitos tem?
4: Fala,
0: o prêmio?
4: Melhor. Bom dia, Val. Bom dia, Nani.
0: O Val, bom dia.
4: É,
0: bom
4: aqui dia, é o Moisés da Pregnante.
0: Fala, Moisés.
4: Sobre a enquete aí.
0: Fica com a grana?
4: Eu acho que eu toparia, assim. Sabe por quê? Porque o dinheiro hoje em dia tá falando mais alto.
1: Ui.
4: E é muito nossa, dinheiro, né?
0: Nossa, que disparidade da anterior.
4: Tá muito mais alto do que o amor. Infelizmente.
0: Olha.
4: Valeu, trita na trita, na melhor.
1: E respondeu assim na maior.
0: Gente, foi 8,80. Anterior foi bonita. Essa do... O cara foi sincerão. Merece até aplausos, Joilson.
1: Então,
0: o Joilson tá dormindo no pó. Aí, ó. Pela sinceridade.
1: É.
0: Falou a real.
5: Bom dia, grande amigo Rick.
0: Bom dia, Marcos.
5: Marcos, motorista de aplicativo.
0: Sim.
1: Oi, Marcão.
5: Ó, em relação à enquete de vocês aí, eu vou ser bem sincero.
0: Fala.
5: Eu num relacionamento, bom relacionamento, não há dinheiro que compre nenhum. Se tivesse solteiro, dinheiro não se compra caráter. Eu não aceitaria, não.
1: Até sim.
5: Porque eu acho que essas coisas a gente se conquista.
0: Entendi.
5: Em relação à dívida, a gente dá um jeito depois aí. Espera o governo aí fazer os planos de governo aí e vai pro Desenrola Brasil. Parabéns, tá melhor.
0: Sensacional!
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0: 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Depois, se a pessoa aceita esse milhão, fica arrependidaço, como diz o Ferrugem aí, né? Olha, nós já tivemos opiniões 8,80. Tem gente que se trocaria assim, porque hoje em dia não tá valendo tanto mais amar uma pessoa, se entregar pra uma pessoa, aceitaria um milhão. Foi, a gente ouviu um homem falando isso, não foi?
1: Sim, sim.
0: E antes...
1: Tem muito que fácil aqui, fácil, fácil.
0: Antes, outro homem dizendo que... Ele falou palavras lindas que eu não vou lembrar, mas em suma, olha como eu falei bonito agora. Oh, cadê as palmas, Joilson? As palmas pra mim, Joilson não quer saber. Ele só quer saber quando é com você. Aí, ó.
1: É, tá certo, Joilson.
0: Umas palmas bem baixinhas. Menta! Obrigado. Em suma, ou seja, resumindo, não dá pra deixar alguém por causa de dinheiro. O que disse esse cara também. Então, a gente quer saber o que o povo vai falar na nossa enquete valendo... O pagodinho do Belo, Pixote, Rodriguinho, Esqueminha, Come Cibola, né?
1: Sim.
0: Mas! Enquanto você participa aí mandando áudio, a gente pode até pôr um áudio ou outro aí depois. Eu fiquei de bobeira quando a Nani me falou isso aqui
1: muito
0: nos bastidores.
1: Muito legal, né, Rick?
0: Porque eu sou fã desse cara. Pra mim, depois do Pelé, tem o Zico e esse cara. Que o Zico, eu vi o Zico jogar, eu sou coroa. Eu vi o Zico jogar. Agora, o gaúcho, o bruxo, como é que vai chamar o negócio?
1: Rolê do Bruxo.
0: Nossa, é na Globo.
1: Ó, a Globo aposta em Ronaldinho Gaúcho e lança chamadas, gente, do Rolê do Bruxo na Copa.
0: Caramba.
1: Já tá saindo, né, essa chamada,
0: sou,
1: né?
0: Sou fã demais.
1: E o que seria o Rolê do Bruxo,
0: que ele vai,
1: né,
0: fazer exatamente?
1: Entendeu? É um novo quadro comandado por Ronaldinho Gaúcho para a cobertura da Copa do Mundo, Rick. É, o embaixador da emissora no torneio, né? Olha. O ex-jogador será presença constante na programação com vídeos curtos, né?
0: Ó, sim.
1: Espalhados ao longo do dia, apostando em uma narrativa leve, espontânea.
0: Jogada, corriqueira, né?
1: E conectado ao clima do evento. Então, a proposta acompanha um traço já conhecido do próprio Ronaldinho. Ele vai ter aparições inesperadas, sim, em climas, sim, descontraídos, sim, né?
0: Ele faz isso, é.
1: Ele vai circular pelos treinos das seleções, que legal, arredores dos estádios e também por jogos da seleção brasileira de futebol.
0: Não, e ele é queridíssimo, né?
1: Sim, sim, simpatia em pessoa, né?
0: Ele vai em pontos turísticos também, imagino,
1: olha,
0: né?
1: Olha aí, isso mesmo, pontos turísticos, eventos de torcedor, experiência.
0: Então.
1: Deve invadir e ir na casa que faz mais, né?
0: Mais barulho.
1: Vai ter essas coisas todas.
0: Eu me lembro dele visitando o basquete. Tava lá todos os caras, que eu não vou saber o nome, mas os caras ficaram de bobeira, tudo fã dele, e ele fã dos caras.
1: Olha isso, que bacana.

0: bacana, né? Seria bom se ele pudesse dar uma jogadinha lá.
1: Jogar aqui contra o time da atriz, só ele contra o time inteiro.
0: Ai, meu Deus do céu. Continue ligado.

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1: Vai ser demais, Rick. Você não pode ficar fora dessa, hein? Vem com a Tri.
0: Vem com a Tri. Fica ligado, fica ligada. Você vai saber como participar dessa promoção incrível. Mais uma em comemoração aos 45 anos da Tri FM. Vamos ouvir o povo na enquete?
1: Bora ouvir,
0: bora
1: vai.
0: Ouvir.
2: Bom dia, Tri.
0: Opa.
1: Oi, bom
2: Maurício,
1: dia.
2: Praia Grande.
0: Fala, garoto.
2: Respondendo a questão, eu não troco nenhum dinheiro por um relacionamento.
1: É mesmo?
2: É motivo de desavença? A falta de grana? É. Mas quando o casal tem um propósito, tem o mesmo objetivo, os dois estão focados, a gente supera qualquer coisa, qualquer obstáculo. Dinheiro não compra amor. Tô na Tri, tô na melhor.
0: Valeu, bom dia, garoto. Bom dia.
1: Aí sim.
3: Bom dia, pessoal da Tri. Eu sou a Carla Cabral, da Praia Grande.
1: Oi, Carlinha.
3: Sobre a enquete de hoje, eu acho que depende muito de como estaria o casamento no momento, né? Às vezes é um casamento que já tá bem desgastado e aí acaba tendo esse motivo relacionado a dinheiro, que não é um motivo para largar tudo, assim, entre aspas. Mas talvez o que você tá passando no momento seja a melhor opção ou talvez a única porta que tenha se aberto para você no momento. Então, acho que vai muito do que você tá passando naquele momento exato no seu casamento.
0: Sim.
3: Seu casamento tá ruim, tá uma bosta, aí mete pé e acaba partindo pra outro, sim. Agora, se o casamento tá bom, tá tranquilo,
0: meu Deus.
3: Aí você olha como mais uma fase que vai ter que caminhar os dois juntos, né?
1: Mas varia muito, da opinião. Assim,
0: o pessoal tá de parabéns. Pessoal, tá de parabéns.
1: Ô, Carlinha,
0: nas opiniões.
1: Valeu,
0: tá abrindo o coração e soltando o carçando porreto.
1: Revisar mesmo.
4: Bom dia,
1: né?
4: bom dia a todos.
1: Bom dia.
4: Da Tri.
0: Dia.
4: É o Ebert aqui, motorista de aplicativo.
1: Oi, Ebert.
0: Ebert Viana.
4: Mais macho. Já me largaram por menos.
0: Jura?
4: Olha. 1 milhão.
0: Coitado.
4: Dessa vez quem não chora sou eu.
0: Ai, ai,
4: já
0: ai.
4: Ligado.
0: Que dureza, irmão.
1: Olha isso,
5: bom dia, Elaine. Bom dia, Rick.
0: Bom dia.
5: Bom dia, Tri. Eu sou Mara.
0: Mara.
5: Aqui nessa discussãozinha.
0: Legal, Mara.
5: Tô aqui no meu salão. Liga de Nath, Tri.
1: Ai, que linda. Um beijo
5: sobre
1: todos
5: a questão de hoje, eu não aceitaria.
0: Não?
5: Porque a grande maioria dos homens, né, não estou generalizando, não todos, mas a grande maioria já acha que é nossos donos. Imagina pagando.
0: Entendi.
5: E a
0: entendi,
5: pessoa já não tem muito caráter
0: entendi,
5: daí.
0: Entendi.
5: Mesmo que seja apaixonado, mas pagar pra ter outra pessoa, eu me sentiria comprada.
0: Ah, entendi.
5: E uma pessoa
0: com
5: comprada
0: certeza
5: tem que aceitar de tudo. E eu não aceito. Então,
0: olha só.
5: E outra coisa.
0: Para,
5: também,
0: para o áudio dela, para. Uma pessoa comprada tem que aceitar tudo. Essa foi a frase da manhã. Eleita
1: bonito,
0: por... Não sei você, Nani, mas eu... Volta lá pra ouvir de novo direto dela, ó. Vai.
5: Eu me sentiria comprada. E uma pessoa comprada tem que aceitar de tudo.
0: Olha.
5: E eu
0: é verdade,
5: não aceito. Então, e
0: muito
5: outra
0: bem
5: coisa também. Não trocaria o meu marido por nada. Encontrei a pessoa certa agora, né?
1: Ai,
5: depois
1: de
5: tanto tempo.
0: Que maravilha.
5: E agora eu vou trocar por causa de 1 milhão. Não é nada, gente.
0: Que
5: se você
0: maravilha
5: for olhar hoje em dia, 1 milhão não é nada. Então,
1: é verdade, vai rápido.
5: Não trocaria. Não trocaria, porque eu não seria feliz sendo uma pessoa comprada. Não faz parte da minha índole. E é isso, tá na
1: Tri. Maravilhosa,
0: garota.
1: Mara é maravilhosa.
0: Se o Clodovil valeu tivesse aqui atrás do microfone, ele vai diria: olha, meu amor, você arrasou.
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0: cada coisa pra esse aniversário da Atri que a gente não pode falar ainda, gente. Não, o Val não liberou, tem muita coisa que a gente não pode falar, mas tem coisa que a gente pode falar que é da vida do Zoto. Pode. De quem nós vamos falar, Nani?
1: Bora, olha aqui, Rick. Você sabia que o Luan Santana fez o Murilo Huff parar de beber?
0: O Murilo Huff bebia? Eu não sabia disso.
1: O Murilo Huff revela como o Luan Santana fez parar de beber nos shows, nos shows.
0: Ah.
1: Sabe, tipo assim, o Leonardo quando vai pro palco...
0: Não dá. Leonardo tá abusando, ninguém, né?
1: Ele extrapola, né, e sai dos limites, né? E durante o bate-papo descontraído com Renato Sertanejeiro, Murilo, né, abriu o jogo e revelou uma história curiosa, né, envolvendo o Luan Santana. O cantor goiano confessou que uma atitude extremamente profissional do dono do Hit Meteoro foi o grande responsável por mudar drasticamente a sua relação com o consumo de bebidas alcoólicas no show. Oxe, olha que interessante isso, né? E foi num show dele, né, do Murilo, né?
0: O Luan não bebe, né?
1: Não.
0: Ele não bebe. Não bebe. Até onde eu sei, ele não bebe. Então,
1: não bebe.
0: Uma boa influência.
1: Entendeu? E
0: só
1: foi
0: levar ele lá pro show do Leonardo, gente. Alguém leva ele lá.
1: Quem sabe ele consegue converter assim o Leonardo a não beber mais.
0: O Leonardo gosta de whisky. Ele gosta de whisky.
1: É coisa forte, né,
0: gente? É pesado. Bebe bastante.
1: E nesse show, o Murilo, né, em Goiânia, o Murilo bebeu, mas já tava terminando o show dele pra começar o do Luan, né? E no final do show, ele chamou o Luan, né? Chamou o convidado para o palco e Murilo já bastante alterado, porque mexe, queira ou não, a bebida mexe, não tem jeito. E tentou oferecer bebida para o colega. Falei, bora, nego, vamos tomar uma. O que você tá bebendo? Na maior educação do mundo, o Luan perguntou, né? Naquela tranquilidade. E ele falou, não, irmão, eu tô só na água por enquanto. Quando acabar o show, vou beber.
0: É a melhor coisa. Por quê? Primeiro, a bebida, ainda mais destilada, ela desidrata a pessoa. Se for cerveja, desidrata mais. Toda hora você vai no banheiro. Então, ele tem que tomar água no show.
1: É.
0: O artista tem que tomar água no show. E cada um toma o que quiser. Mas o ideal é imagina eu tomando... Eu não bebo, mas imagina eu bebendo aqui no ar. Daqui a pouco ela tá falando tudo torto. Eita, nós.
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2: Agora 11:37. 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
1: Opa, é verdade, tá chegando na reta final aí, hein? Então,
0: tem mais áudio, Nani?
1: Tem, então mais áudio.
0: Vamos ouvir.
1: Sim,
0: vamos
1: bora ouvir. Bora.
2: Bom dia a todos da Tri.
1: Bom dia.
2: Eu sou Sidney Batista, motorista de aplicativo aqui em Guarujá.
0: Bom dia.
2: Não trocaria.
0: Não.
2: Não deixaria minha mulher por esses 1 milhão.
1: Ó. Oh.
2: Apesar de que me ajudaria
0: bastante. Apesar de que.
2: Mas não trocaria. Demorei 40 e poucos anos para reencontrar.
0: Olha,
1: que lindo.
2: Essa minha esposa maravilhosa.
0: Meu Deus.
2: Na minha opinião, se eu me vendesse por 1 milhão, eu estaria refém desse dinheiro.
0: É.
2: Eu não viveria com a pessoa por amor. Ela poderia se dizer apaixonada por mim, mas eu não teria amor por ela. Então eu acho que me ajudaria, sim, mas trocar a minha atual companheira, nem pensar. Ó,
0: 10 milhões, vamos subir para 10. 10 milhões de reais. Será que ele topa? Bom dia, topa ou não topa?
3: FM. A enquete do dia hoje tá pegada, hein? Bom, eu não sou casada, então eu tô bem mais propensa a aceitar esse 1 milhão pra Mas se eu tivesse casada e num casamento bom, só com um problema financeiro, eu acho que eu não largaria, não.
0: Você acha?
3: Eu trocaria uma pessoa cúmplice, bacana, companheira, por 1 milhão. Tudo bem que acho difícil a gente juntar 1 milhão mesmo trabalhando muito, mas nem só de dinheiro se vive, né? Eu acho que se a gente conseguir ter uma vida tranquila, minimamente confortável, porque eu sou taurina.
1: Ah, eu sou taurina! Tá,
0: o que tem, taurina?
3: Um beijo, Tri. Entendi. Quero ir pro pagodinho, hein?
1: De vida confortável, ela tá falando isso.
0: Quem que não gosta de ter uma vida confortável? Ah, e é para todos os signos. Vai, quem mais?
4: Bom dia, Tri.
0: Oi.
4: Bem, aqui é a Stephanie.
1: Oi, Stephanie.
4: Trabalhando junto com vocês. Sobre a enquete de hoje, olha, eu vou falar para vocês.
1: Fale.
4: Eu acreditei muito.
0: Eita, nós.
4: Acredito, porém, eu acho que eu largaria sim.
0: Largaria.
4: Casaria, porque
0: você
4: trabalha, você quer lutar junto com a pessoa, você acorda cedo, sempre naquela disposição. Não, hoje vai ser um dia bom e a pessoa sempre mal-humorada. E aí, você casar com um homem que não tem dinheiro, você não vai passar esse problema. E sobre o amor, né? Gente, com o tempo, o amor você vai se construindo. Por mais que você não ame, né?
0: Com 1 milhão na conta.
4: Faz você aprender a gostar das pessoas. Né?
0: É isso aí, foi então, sincera. É isso aí, tem que falar, né?
4: Eu toparia
0: lindo.
1: Isso,
0: risada. Não, peraí. Não, é isso, não.
1: Essa risada dela.
0: Essa risada de Nazaré Tedesco. Coloca de novo a risada. Peraí, vai, peraí. Por favor. Essa risada eu preciso.
4: Eu toparia lindo.
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9: Tri FM, agora 5 pro meio-dia.

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0: Deixa tudo como tá. Tá na tri? Deixa na tri, tá na tri, tá na melhor. Nem se fala da expectativa que as pessoas estão pra saber aí como é que faz pra ir nesse acústico do Thiaguinho.
1: Meu Deus do
0: vai
1: céu.
0: Vai ser
1: que
0: uma
1: momento.
0: Coisa... Que momento! Que momento! Que momento! Vai ser uma expectativa ainda crescente, né, até o dia. E a gente vai falar sobre isso. Mas nós temos que mandar um alô agora, né?
1: Opa, bora lá, Rick.
0: Um alô especial.
1: Um alô especial, né? Cadê? Aqui, ó. Mandar um beijão para o Theo. O Theo que completa 6 aninhos
0: Oi,
1: hoje.
0: Theo!
1: Certo? E a mamãe Suelen tá mandando um beijo pro Theo. Theo, seu lindo, um beijo.
0: Oi, Theozinho, um beijo. Beijão aqui dos tios, tá pra você. A mamãe Suelen e toda a família, obrigado, saúde. Olha, ele tá fazendo 6 aninhos, tá dentro do esquema, hein, Nani?
1: É verdade, Rick.
0: É
1: verdade. Olha, pessoal, começou hoje, né?
0: Sim.
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0: 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Sorteio? 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

0: abrir a tarde de terça-feira, dia bonito de sol em Santos, em toda a Baixada, valendo lindo fone de ouvido, Bluetooth sem fio e um par de convites lá pro Cine System. Ó, primeira, Jorge Mateus, Sol nos Olhos. Bem a cara do dia de hoje. Depois tem o cara que vai estar no pagodinho com a Tri, Pixote, primeira noite. A música 3 é Felipe na Castela, Sua Boca Mente. Henrique Juliano, Rancorosa. Ou Zé Neto e Cristiano, Escondendo o Ouro.
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Essa sequência premiada que vai te dar um lindo fone de ouvido e convites de cinema. A música 3, a gente curtiu agora Sua Boca Mente, Zé Felipe na Castela, Pichote, Primeira Noite a 2, a primeira só nos olhos de Jorge Matheus. Tem mais duas nessa sequência. Henrique Juliano, Ancoró.

0: Tri FM tá na trita, na melhor, Zeneto Cristiano escondendo ouro. É a sequência premiada que vai te dar aquele fone de ouvido top, sem fio, né? Bluetooth. E convites pro Cine Sister. Teve também Rancorosa, Henrique Juliano, Zé Felipe Anacastela, Sua Boca Mente, Pichote, Primeira Noite, Sol nos Olhos, Jorge e Matheus, já já campeã.
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9: Agora meio-dia 37 na Tri.
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9: Confirma pra mim, Ariane Rocha, meio-dia 37, boa tarde.
17: Meio-dia 37, boa tarde, Rick. Os planos de saúde empresariais podem ficar mais caros nos próximos meses. O aumento é puxado pela alta no custo de medicamentos, incluindo tratamentos mais modernos e de alto valor. A expectativa do setor é que a inflação médica fique entre 8% e 11% em 2026, o que deve pressionar os reajustes. Além dos remédios, fatores como judicialização e uso mais frequente dos planos também influenciam nos preços. E os motoristas que usam o sistema Anchieta Imigrantes devem começar a pagar pedágio sem parar a partir de julho. O novo modelo eletrônico, chamado Free Flow, elimina as cabines e faz a cobrança automática por meio de pórticos ao longo da rodovia. A tarifa será proporcional ao trecho percorrido. Quem não tiver tag pode pagar depois por aplicativo ou site. A mudança começa junto com o período de férias escolares. E o comércio da Baixada Santista espera aumento nas vendas para o Dia das Mães. Bares e restaurantes projetam um crescimento de até 40% no movimento em relação a um domingo comum, enquanto o varejo prevê alta mais moderada, de até 6%. O gasto médio com presentes deve ficar em torno de R$200, com destaque para roupas, calçados e perfumes. A data é considerada uma das mais importantes do ano para o setor. Daqui a pouquinho eu volto com outras notícias. 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
3: Até já, Ari. Obrigado.

0: prêmio pra você na sequência premiada aqui comigo, Rick, nessa tarde linda. Ó, já vai mandando o teu pedido musical, já já tem o pede aí, tá? Grava aí ou manda por texto. Pra quem tá levando lindo fone de ouvido com Bluetooth sem fio e um par de convites de cinema do Cine System, lá no Litoral Plaza Shopping na Praia Grande, é a Gilmar Heleno Barreto, Gil!
1: É, Gil! Uhul!
0: Vem buscar aqui amanhã, quarta ou quinta, na rua João Pessoa 350, no centro de Santos, das 14 às 15h30.
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0: FM tá na trita, tá na melhor. Gente, vai entrar uma música agora que eu já fico no clima, já fico pensando.
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0: dia lindo essa música, não sei porquê. Você concorda? Essa é a energia do Bruno Mars. Aqui na Tri, pra você que tá em qualquer lugar agora sintonizando a Tri. É hora de você me ajudar a fazer a programação, já já pede aí.
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0: fala pra mim, vai.
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0: Tritana Melhor, Anderson Fernandes, O Futuro a Deus Pertence. Tá na hora de pedir a sua música aqui na Tri, já pediu? Então pede aí.
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0: É hora de você pedir pelo 13-3219-1055 aquela música que você tá afinzaço, afinzaça de ouvir e oferecer pra quem você quiser.
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0: Vou atender a Fernanda, tá trabalhando pertinho da gente aqui na João Pessoa e quer ouvir Parece Fake. E aí, Fê?
1: Vamos falar

0: Tri FM tá na trita, tá na melhor. A Fernanda já participou aqui com a gente. Agora é a Cristina, que é a irmã da Fernanda, que tá oferecendo pra ela Luan Santana, Olho Marrom. Olha aí, ó.
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0: Tá na trita, na melhor, a Mariana tá em São Vicente agora oferecendo pro Vinícius, Marília Mendonça.

0: Seu cheiro dela.
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2: Aí, chocolate, turma do pagode, alô, Virgínia. A Cecília tá trabalhando no Gonzaga e pediu João Bosco e Vinícius com Gustavo Lima.
1: Com vocês,
3: o embaixador
1: Gustavo Lima,
3: em uma participação especial no sucesso da

0: Tri FM tá na trita na melhor. Menos é mais, champanhe, novidade na programação. Daqui a pouquinho os últimos pedidos de hoje nessa terça-feira. Fica aí.
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0: daqui a pouquinho os últimos pedidos de hoje nessa terça-feira. Fica aí.
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2: Tri FM agora 1h46.

0: Kleber da Praia Grande, motorista de aplicativo, pediu o Tiaguinho, a gente vai lembrar do acústico, olha que top.
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0: Tri FM tá na Tri, tá na melhor. Renato no Campo Grande, em Santos, tá, quer ouvir Maiara e Maraíza? Quem sente saudade sou eu.
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0: Wesley Safadão na trita, na trita, na melhor. Faltam 3 minutos pro Pablo chegar aqui. Pablo, Pablo, já já. Vou atender o último pedido aqui da Fernanda do Pai Cará Vicente de Carvalho. A novidade na programação da Tri que ela pediu. Péricles e Ana Castela.
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Eu volto amanhã às 9, gente. Uma hora mais cedo, agora o Conta Mais começa às 9.

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9: Alô, boa tarde pra você, que tarde bonita, hein?

Vambora então, mais uma tarde juntos. É minha última tarde aqui, vou voltar pro meu horário normal, sempre às 19 horas aqui na T. Mas prazer de estar com você mais uma vez. Tá quente, hein? Tá quente. Até o nosso

qualidade boa aqui na trilha, com muita música legal. Daqui a pouquinho tem a nossa charadinha. E temos o que de presente na charadinha de hoje? Para você que participa, tentando adivinhar a resposta da charadinha, par de convites.

colocar aquele nome na lista VIP com acompanhante. Basta participar respondendo a nossa charadinha. Vai perder uma festa dessa? Nossa, com esses artistas todos, comemorando os 45 anos da Tri, tá de brincadeira, né? Tem convite sabendo em blackpass.com.br. Fechado?

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0: 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Agora, 12h25, eu vou dar agora, já, aqui na tarde da Tri, pra quem responde a charadinha. Aquele par de convites, aquela lista VIP pra ir no pagodinho com a gente. Bora lá responder?
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0: da Tri. Bom, você já sabe o que está concorrendo? Participe votando pelo 3219-1055. 13-3219-1055. E é o seguinte, viu? É o seguinte. Nome completo, bairro, e mesmo se você errar, você concorre ao sorteio da lista VIP pagodinho dos 45 anos da Tri. Bom, hein? Bom, hein? Então vamos à charadinha desta tarde, 12h26. Eu quero saber o seguinte: o que uma pá falou pra outra? O que uma pá falou pra outra? Você sabe? Então me responde. Aqui pelo WhatsApp da Tri. O que uma pá falou pra outra? Responde aí!
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0: 12h27, boa tarde.
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11: FM 12:30.

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3: Boa tarde, Matheus Santos Oliveira, no meu vinho, Praia Grande, ouvindo a tri aqui, obrigado, Letícia Silva. Do Jardim Veneza, em Peruíbe. Opa.

0: Ribeiro, Mariana Belay, no Campo Grande, em Santos. Muito bem. E também com a gente aqui, boa tarde para o Zé Reinaldo e para o Ravi Luca. Galera ouvindo a tri.
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2: Bora então, boa tarde, Ariane Rocha. Vamos falar de futebol então, Ariane?
3: Vamos falar de futebol, Pablo. Boa tarde pra você, boa tarde pro ouvinte da Tri. O Santos entra em campo hoje às 9:30 PM no Paraguai contra o Deportivo Recoleta em um jogo decisivo na Copa Sul-Americana. A situação é clara, o Peixe é o lanterna do grupo, não vence as 6 partidas na temporada e precisa ganhar para seguir com chances reais de classificação. Se não vencer hoje, já pode dar adeus aí à competição. E o contexto vai além do campo, porque o Santos chega para essa partida com um ambiente interno mais tenso depois do desentendimento envolvendo Neymar e o Robinho Júnior durante um treino do final de semana. O caso ganhou uma proporção maior depois da notificação extrajudicial do staff do Robinho Júnior acusando o Neymar de agressão. Internamente, isso gerou um incômodo no elenco, principalmente por ter saído do vestiário. Neymar pediu desculpas e considera o caso encerrado, mas ainda há a possibilidade de desdobramentos. Mesmo assim, os dois foram relacionados, viajaram e o Neymar deve ser titular hoje. O provável Santos que entra em campo tem Gabriel Brazão, Igor Vinícius, Lucas Veríssimo, Luan Pérez e Escobar, ou William Arão ou João Schmidt, Christian Oliva e Gabriel Bontempo, Rolaser, Neymar e Gabigol. Do outro lado, Recoleta está invicto na competição, joga em casa e encara o confronto como uma oportunidade de assumir a liderança do grupo. Então, cenário direto, né? O Santos precisa vencer para seguir vivo e, mais do que isso, precisa mostrar que consegue separar o que acontece fora de campo e responder dentro das quatro linhas. Tá que certo. Situação, hein? No final de semana tem o Red Bull em casa, domingo, pelo Campeonato Brasileiro, domingo, dia das mães, às 6:30 PM.
2: Boa!
3: Daqui a pouquinho eu volto
2: com
3: a
2: previsão do tempo. Deu um presentão pra sua mãe, leva ela lá na vila.
3: Nossa, presentão.
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2: Tá difícil!

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1: Valeu, obrigado.

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0: Hoje o tempo tá daquele jeitinho que a gente gosta, céu azul, sol. Ariane, vai continuar assim? Como é que fica amanhã, hein?
1: Vai continuar assim, Pablo, que com beleza. O sol brilhando forte em toda a Baixada Santista nesta quarta-feira e termômetros com temperaturas um pouquinho mais elevadas, máxima prevista para amanhã de 28 graus, mínimas de 21 graus, sem qualquer sinal de chuva, viu?
0: Opa!
1: Um tempo limpo, céu azul, do jeito que você gosta. Os ventos sopram de sul a uma velocidade de até 8 km por hora e rajadas de até 14 km por hora. Brisinha. E aproveite, viu? Porque vai ficar esse tempo bom somente essa semana.
0: Vem zicar não, vem zicar não.
1: Não, a partir de domingo, segunda-feira, deve ter uma virada de tempo com a chegada de uma frente fria aqui na região e as temperaturas vão despencar. Aproveita pra tirar aquele teu casaco, aquele cobertor, pra tomar um sozinho. Pra tirar o cheiro de mofo, porque semana que vem você vai usar e bastante, viu?
0: Tá certo.
1: Daqui a pouquinho eu volto.
0: Praga de Ariane pega, viu?
1: Tá na melhor.
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0: respondeu? Ainda não? É fácil, a charadinha dessa tarde aqui na Tri FM. Mande sua resposta pelo 13-3219-1055. O que que eu quero saber? O que uma pá falou para outra? Entendeu? O que uma pá falou para outra? Acertando ou errando, você tá concorrendo a um presente. Então, além da resposta, coloque seu nome completo e seu bairro. Temos aqui um par de convites. 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Então já sabe, né? Daqui a pouquinho vamos sortear o nome das pessoas que participaram aqui da charadinha. Quem errou e quem acertou vai estar concorrendo, né? 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Vai ser bom, hein? Vai ser bom, hein? Uma noite muito legal. 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

3FM, 3h27, tá tudo bem com você? A tarde tá linda, tá gostosa, melhor pra quem tá aqui com a gente na Tri. 45 anos, é mês de festa, é mês de maio aqui na Tri.

0: mais um Coração Partido aqui na Tri 15h43 agora sim.
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0: Eu olhei 15 e falei 5. Tirei um 1 na frente aqui. 15h43, 3h43 aqui na Tri. Vamos que vamos. Para nossa charadinha. Última chance, hein, de você responder a nossa charadinha. O que, que eu quero saber? Eu quero que você me responda pelo 3219-1055. O que uma pá falou pra outra? Tem muita gente respondendo opa, opa, tá errado. Só se fosse uma charadinha lá em Portugal, lá na Rádio Comercial de Lisboa, aí beleza, mas é no Brasil. Então, o que uma pá falou pra outra? Aqui no Brasil, não é em Portugal não. Responde 3219-1055, nome completo e bairro. Sabe por quê? Porque eu tenho aqui um par de convites, lista VIP pro Pagodinho. 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
0: 3h45.
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0: chegou a hora de revelar a resposta da nossa charadinha da tarde aqui na Tri FM. O que eu perguntei? Hoje perguntamos o que uma pá falou pra outra. Se você errou, não tem problema. Você vai estar concorrendo ao presente que a gente vai sortear já. Quero saber o que uma pá falou pra outra. Vamos à resposta então? O que uma pá falou pra outra? Estavam as duas lá cavando, de boas. Aí foram sentar, descansar, cansadas de tanto cavar. Aí o que que uma pá falou pra outra? Precisamos de mais paz no mundo. Eita! Precisamos de mais paz no mundo. A resposta dessa charadinha dessa tarde às 4 em ponto aqui na Tri FM. Eita vida, boa, hein? Boa essa, hein? Então é o seguinte, ó. 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
0: É! Sandro Correia de Freitas da Vila Cascatinha em São Vicente. Meu amigo, que legal, hein? Já está com o seu lugar garantido, já está com o seu nome na lista VIP da Tri e dia 23 de maio vai comemorar os 45 anos da Tri junto com a gente, vendo Belo, Pixote, Rodriguinho e MC Bola no Santos Convention Center. 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Chegando na porta, Sandrão, seguinte, velho, vai com acompanhante, claro. Chega lá, você fala assim, estou na lista VIP da Tri. Você mostra o seu RG, entra você e seu acompanhante, ou a sua acompanhante, aí vai de cada um, né? Você leva quem você quiser. A festa é da Tri e vai ser muito legal, tá bom? 4 e 3, opa, aqui já tem sequência premiada pra você participar? Não para!
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6: Boa tarde pra você que tá na Tri com a gente. Vamos lá.

0: Praga. Presta atenção nas cinco, hein? 1, Diego Vitor Hugo, Tubarões. 2, Sorriso Maroto, Engano. 3, Henrique e Juliano, Logo Logo. 4, Traia Véia, Lembrança Boa. E 5, Mumuzinho, Coração de Pedra.
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0: sequência, a premiada da atriz já tocou pra você. Diego e Vitor Hugo, Tubarões, Sorriso Maroto, Engano, e Henrique e Juliano, logo, ainda vai tocar. Traia Véia, Lembrança Boa e Mumuzinho, Coração de Pedra. O esquema é aquele, a mais votada a gente toca de novo. A que você escolher pelo 3219-1055, nome completo e bairro pra concorrer aquele kit da Tri maravilhoso.
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0: 4 e 18.
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0: Mumuzinho, coração de pedra na trilha. Eita! Nossa sequência premiada chegou ao final. Final não, né? Porque ainda falta tocar mais votada novamente e também sortear aquele kit da trilha de presente pra você. São 4h25, tá na trilha, tá na melhor. Intervalo é rapidão, volto já já.
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0: Tri FM, 4:29.
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0: Bom, pelo menos aqui no centro o sol desapareceu, mas continua quente, viu? 28 graus a temperatura, com sensação térmica de 31. Boa tarde, 4:30. É hora de informação na Tri com ela, nossa jornalista Ariane Rocha. Alô, Ariane, boa tarde.
8: Oi, Pablo. Boa tarde para você e para o ouvinte da Tri. A Justiça suspendeu as obras emergenciais contra a erosão nas praias de São Vicente. A decisão do Tribunal de Justiça derrubou a ordem que obrigava intervenções imediatas na orla do Gonzaguinha e dos Milionários. Apesar disso, a Prefeitura ainda terá que apresentar um plano de ação para enfrentar o avanço do mar. Segundo o processo, não foi identificada a urgência que justificasse as obras nesse momento. E o Tribunal de Contas da União apontou problemas na proposta de incluir a Autoridade Portuária de Santos no contrato do túnel Santos-Guarujá. Segundo a área técnica, a mudança pode trazer insegurança jurídica e não garante o avanço na obra. O projeto de mais de 6 bilhões de reais foi firmado sem participação federal, apesar do porto ter gestão compartilhada. O TCU ainda vai decidir se mantém ou não o modelo atual do contrato. E pais da Baixada Santista já podem reconhecer a paternidade dos filhos de forma online e gratuita. Uma nova plataforma dos cartórios permite iniciar e concluir todo o processo pela internet com prazo médio de até 15 dias. O sistema também possibilita que a mãe indique o suposto pai diretamente. A medida busca ampliar o acesso ao registro e garantir direitos básicos às crianças, como pensão e inclusão no nome do pai. Daqui a pouquinho eu volto com outras notícias. Tá na Tri, tá na melhor.

0: a premiada, vamos conhecer a campeã que é mais votada. Mas antes, deixa eu dar um presente. Aquele kit da Tri que tem um copo térmico musical com caixinha de som embutido, aí numa camiseta exclusiva da Tri e um par de convites para pegar um cineminha no Cine System no Litoral Plaza Shopping. Quem tá levando é o Fred Henrique Guzmão.
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0: 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Do Caissara em

0: retirar. Se não puder mandar, se não puder, manda alguém com o seu documento, seu RG aqui que retira de boa, tá? 4h33.
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0: Matheus e Cauã te assumir pro Brasil. Faltam 15 pra 5. Alô? Alô?
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0: A Daniele Bento, uma

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nome Fred Fabrício, te amar, é meu talento aqui na Tri 5 e 3. Tarde da Tri vai ficando por aqui, amanhã, 2 da tarde, amanhã com o Flavinho. O Flavinho tá de volta de férias amanhã, 2 da tarde. Eu vou chegar às 7 da noite, normalmente. Aí fica tudo direitinho, tudo no seu lugar aqui na Tri FM. Então amanhã, 2 da tarde, novamente a charadinha, Tarde da Tri rolando, com a sequência premiada. Mas tá chegando o final de tarde, mais gostoso, seu começo de noite, muito

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7: Ah, aquele Happy Hour tá começando aqui na Tri! É, finalzinho de tarde aqui na Tri, cheio de molho, cheio de coisa boa. Pra você que tá junto com a gente essa tarde todinha de terça-feira, tarde quente, né? Sol, céu azul, segundo a previsão do tempo, segundo a Ariane Rocha, amanhã de novo, hein? 30 graus na telha e vamos que vamos. Galera, seguinte, daqui a pouquinho tem o De Quem é a Voz. De Quem é a Voz no Happy Hour, pra você descobrir de quem é a voz misteriosa dessa terça-feira. Lembrando que quem participa, tentando adivinhar aqui o De Quem é a Voz, manda sua mensagem pro WhatsApp da Tri e concorre aquele par de convites, lista VIP, pra gente comemorar juntos os

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Lembrando que quem quiser garantir o seu lugar é blackpass.com.br. Bora de Bruno Rosa, Israel e Rodolfo.

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0: 3:43.
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1: Tri FM, 12 para 6.
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1: Opa, tamo de volta.
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0: ouvindo a Pri. No Rio Branco, a Verônica Maria de Vasconcelos. Obrigado, Verônica. Conceição Pereira da Silva, um beijo pra você. Rodrigo Feitosa, do Túlio Bastos, em Praia Grande. Silvani Ribeiro da Silva, Morro da Nova Sintra, Santos.
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1: Isso vai ser demais, hein?
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1: Boa terça-feira, foi de sol, céu azul, calor, a noite tá gostosa demais. Como é que, Ariane Rocha, me conta, como é que vai ser amanhã? Como é que vai ser a quarta-feira, Ariane?
2: A quarta-feira vai ser mais um dia de tempo bom e calor em toda a Baixada Santista, com o sol brilhando forte. Temperaturas mais elevadas, máximas de 28 graus, mínimas de 21 graus. Não há previsão de chuva. Os ventos sopram de sul a uma velocidade de até 8 km por hora e rajadas que não ultrapassam 14 km por hora. Já já eu volto, não saia daí. 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
1: Boa noite pra você que tá com a gente aqui na Tri.
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1: 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Fala uma coisa, deixa eu arrumar meu fone aqui que tá assoviando. Eita vida, pera aí, tem que ficar direitinho aqui meu fone de ouvido. Não assovia não, filho. Bom, vamos lá então, que o Happy Hour tem mais uma hora pra você participar aqui de Quem é a Voz e tentar faturar aquele par de convites. Tem sorteio, lista VIP pro Pagodinho, show em comemoração aos 45 anos da 3 FM, já sabe, né? Puxa, e tem muita gente me perguntando, e o Thiaguinho, e o acústico do Thiaguinho? Calma, calma, logo, logo você vai saber como é que você vai participar, vai ter várias formas.

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1: Agora tem Fred e Fabrício com o hit.
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0: Aí o Anderson Fernandes aqui na Tri.
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0: É o Anderson junto com a gente aqui na Tri. Boa, de quem é a voz? Já descobriu de quem é a voz? Bora ouvir mais uma vez? Vai lá.
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2: Eu nunca tive muita vontade de ser modelo, nunca tive jeito nenhum pra isso, pra desfilar. Nunca gostei de desfilar, mesmo agora que é um hábito, toda atriz desfila. Eu tenho pavor de passarela, não tenho o menor jeito. Na época, inclusive, eu falei, gente, como é que vai ser isso? 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
0: A voz já interpretou personagens marcantes, fortes, em novelas, grandes clássicos da TV brasileira. Ela é casada com um músico famoso, de uma banda famosa. Ela tá afastada das novelas, mas ela teve uma participação especial em Renascer. Agora...

0: Teve. Coloca seu nome na lista VIP com acompanhante. Boa! Beleza, então. Então participa com a gente. Se errar, tem problema não, viu? Tá concorrendo, viu? Tem convite à venda pra esse mega show, blackfest.com.br. Fechou? 6h24.
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0: Faltando 20 pra 7, olha aí. É, dia 23 vai ser bom, viu? Belo, Pixote, Rodriguinho, Pagodinho, comemorando os 45 anos da Tri. Bora nessa? Vamos lá? Daqui a pouquinho tem sorteio, hein? 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

0: 18 anos.
1: É, 2018.
0: Faz tempo, hein? Parece namoro, Latri. Faltam 14 para 7. Bom, última chance, hein?
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0: Não vou dar dica, nada. Só vou tocar a voz para você adivinhar quem é.
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3: Eu nunca tive muita vontade de ser modelo, nunca tive jeito nenhum para isso, para desfilar. Nunca gostei de desfilar, mesmo agora que é um hábito, toda atriz desfila. Eu tenho pavor de passarela, não tenho o menor jeito. Na época, inclusive, eu falei, gente, como é que vai ser isso? Eu nunca andei bem de salto, tô aqui de salto agora, mas...
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0: Bora lá então responder de quem é a voz. Se errar ou se acertar,

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0: Tri FM agora 9 para 7. Opa!

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0: esse presente pra vir de pertinho, Thiaguinho, um show super legal, super bacana, né, o acústico do Thiaguinho, que nos dá a honra da sua presença, deixando os nossos 45 anos ainda mais brilhantes, mais sensacionais, vai ser bom demais, e vai ser um prazer, uma honra também contar com a sua presença aqui na Tri, tá bom? Mas ainda não começou, tá? Vamos com calma que logo, logo começa!
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0: Tem Léo Foguete, beijo, beija flor aqui na Tri. Falta um minuto agora pra sete.
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0: Quem é a voz, hein? De hoje, hein? Você sabe de quem é a voz? Pois é, pois é, pois é.

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1: Eu nunca tive muita vontade de ser modelo, nunca tive jeito nenhum pra isso, pra desfilar. Nunca gostei de desfilar, mesmo agora que é um hábito, toda atriz desfila. Eu tenho pavor de passarela, não tenho o menor jeito. Na época, inclusive, eu falei, gente, como é que vai ser isso? 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
2: Vamos lá então, essa voz aí, ela já interpretou vários personagens incríveis em novela,

hoje aqui no Happy Hour é de Malu Mader. Muito bem! Eu acho que é assim, olha. Uns 50% aqui acertaram.

0: Sebo.
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0: O Happy Hour vai ficando por aqui. Muito obrigado a você que me acompanhou durante a tarde. Amanhã é quarta-feira, estarei de volta ao horário normal. Amanhã chego às 19h aqui na Tri e o Flavinho volta nas suas férias merecidas, depois de seu giro pelo planeta. Ele está de volta amanhã às 14h. Um grande beijo, fica com Deus. Mestre Silas já está por aqui e já já vai assumir a Tri FM com você. Um grande beijo, tchau, tchau.
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0: FM, tá na Tri, tá na melhor, chegando a sequência premiada da Tri. Eu sou o Silas de Oliveira, vou com você até a meia-noite, trazendo pra você logo de cara, né, a sequência premiada. Hoje, dia 6 de maio, e aí você vai escolher entre Ana Castela, Olha Onde Eu Tô, tem Menos é Mais, Simone Mendes, o Pedro Pecado, tem o Jorge Mateus, Sol nos Olhos, tá bom? Aí vem o Ian e o Sorriso Maroto, Fica com Deus, vamos lá, vamos sequência. Tem o João Bosco e Vinícius e Gustavo Lima, Medida Protetiva, né? Na sequência premiada, você vai escolher uma dessas, tá bom? E ela volta e você pode faturar prêmios aqui, tá bom? Vou repetir, bora! Ana Castela, primeira, Olha Onde Eu Tô. Menos é Mais, é a segunda, com o Pedro Pecado. A terceira, Jorge Mateus, Sol nos Olhos. E a quarta, hein? Tem Ian e Sorriso Maroto, Fica com Deus. E a quinta, na sequência premiada, o João Bosco e Vinícius e Gustavo Lima, Medida Protetiva. Você vai ligar 3219-1055 e de repente você pode levar para casa um lindo fone de ouvido Bluetooth sem fio, mais um par de convites do cinema Cine System lá no Litoral Plaza Shopping na Praia Grande. Tá bom? Começou? Agora, nossa sequência premiada.
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0: terceira da sequência premiada. Vamos conferir? Bora! É a sequência premiada da Tri FM 7 e 18. Boa noite pra você que tá ligando aí agora. Obrigado pelo carinho, pela tua audiência. E vamos juntos até meia-noite. Eu sou o Silas de Oliveira. Foi o Jorge Matheus, Sol nos Olhos. O Pedro Pecado foi o Menos é Mais. A primeira foi Ana Castela, Olha Onde Eu Tô. Ainda tem mais, tá? Pra você aí voltar na sua preferida, pra que ela volte a tocar aqui na Tri FM. Vai ser o Ian e o Sorriso Maroto. Fica com Deus. Depois tem o João Bosco e Vinícius e Gustavo Lima. Medida Protetiva. E por último, aí, essa daí. Dá pra você indicar qual delas que você quer. Vamos repetir? Jorge Matheus, Ian e Sorriso Maroto ou João Bosco e Vinícius são as três últimas que a gente vai tocar agora, hein?
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FM tá na tri, tá na melhor. 7h25. Medida protetiva aí, o João Bosco e Vinícius aqui na Tri FM. É a quinta, né? Bora conferir então? Vamos conferir aqui o que rolou nessa sequência premiada da Tri FM. Tá João Bosco e Vinícius e Gustavo Lima, medida protetiva.

0: Silva, tá? Teve também o Ian e Sorriso Maroto, Fica Com Deus. Sol nos Olhos, Jorge Mateus. Menos é Mais, Menos é Mais com Simone Mendes, o Pedro Pecado. Olha Onde Eu Tô com Ana Castela, foi a sequência premiada, valendo o prêmio que daqui a pouquinho, depois de começar, a gente vai saber quem é que vai levar o lindo fone de ouvido Bluetooth sem fio da 3FM e mais um par de convites de cinema do Cine System do Litoral Plaza Shopping. Rapidão, hein?
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14: Tri FM tá na Tri, tá na melhor. Ela vem com mais informações, Ariane Rocha. Boa noite, Ariane. Traz as informações pra gente, tudo bom?
15: Oi, Silas, boa noite para você e para o ouvinte da Tri. Os planos de saúde empresariais podem ficar mais caros.

nos próximos meses. O aumento é puxado pela alta no custo de medicamentos, incluindo tratamentos mais modernos e de alto valor. A expectativa do setor é que a inflação médica fique entre 8% e 11% em 2026, o que deve pressionar os reajustes. Além dos remédios, fatores como judicialização e uso mais frequente dos planos também influenciam nos preços. E os motoristas que usam o sistema Anchieta Imigrantes devem começar a pagar pedágio sem parar a partir de julho. O novo modelo eletrônico chamado Free Flow elimina as cabines e faz a cobrança automática por meio de pórticos ao longo da rodovia. A tarifa será proporcional ao trecho percorrido. Quem não tiver tag pode pagar depois por aplicativo ou site. A mudança começa junto com o período de férias escolares. E a Caixa de Saúde de São Vicente abriu concurso com salários de até R$ 6.800. As inscrições vão até o dia 8 de junho e devem ser feitas pela internet. Tem vagas para assistente social, contador e enfermeiro auditor, além de cadastro reserva. A taxa de inscrição é de R$ 99,00 e a prova está prevista para o início de julho. Daqui a pouquinho eu volto com outras notícias. 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

0: Trinha FM tá na trita, na melhor, 7h32. Vamos trazer agora o resultado, né? Quem tá levando pra casa o lindo fone de ouvido sem fio, Bluetooth da Tri e um par de convites de cinema do Cine System do Litoral Plaza Shopping. Ligou, participou, concorreu e...
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0: Parabéns, Luciano Ramos Goulart. Luciano Ramos Goulart, da Vila Baiana, lá no Guarujá, é o novo ganhador desse lindo fone de ouvido do Bluetooth sem fio da Tri FM e um par de convites de cinema do Cine System do Litoral Plaza Shopping. Ô, Luciano, 2 dias úteis, ou seja, amanhã e depois, sempre das 14 às 15h30, ou seja, das 14h às 15h30, na rua João Pessoa, 350, centro de Santos. Venha com um documento para provar que você... é você. Parabéns, garoto. Aí.
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1: Tri FM tá na Tri, tá na melhor, trazendo pra você sempre coisas boas, muita promoção, muita gente querendo convite. E claro que vai ter convite pra você que participa sempre com a gente aqui, tá? E você mandando um alô, a gente retribui, claro. Deixa eu mandar aqui um beijo grandão pra Elaine Cristina, do Parque Continental. A Luciana Figueira, do José Menino, aqui em Santos. Luciana Aragão, outra também que tá mandando um alô pra gente em Baré. A Silvana Pinto, né? O Kennedy, do Jardim Glória, o Jean Carlos da Nova Sintra, Vila Progresso, o Dilson Disseu, a Fátima, todo mundo comemorando hoje, né? O aniversário de o Dilson, que tá aí, tá ouvindo a Tri, falou que a Tri tá sendo, né, a trilha musical do aniversário do grande Dilson, que sempre ouve a Tri FM. Obrigado, feliz aniversário, Dilson! Parabéns, vambora! Tá? E o Paulo José, lá da Curva do S, na Praia Grande. Valeu, gente!
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0: 30 na melhor, admita. Tá aí a participação da Luana Prado, é o Matheus e Cauã. Ficou bacana, né? Ficou legal, você gostou, né? Tá cantando junto com a gente. Deixa eu mandar mais uma vez aí um abraço pra galera que tá comemorando o aniversário do Dilson lá no Guarujá. Guarda a bola aí, hein? Admita, todo mundo aí brincando aí.
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7: Tri FM tá na Tri, tá na melhor. Eu sou Silas de Oliveira até meia-noite. Sou sua companhia nesse 5 de maio de 2026. Chegando agora com o Top 5 Sertanejo, as mais tocadas. Começa com Cleito e Romário e Zé Felipe. Se eu te perdoar, é a primeira. Depois tem ainda o Henrique Juliano, Gustavo Mioto. E vai por aí em diante. São as 5 mais top. É o Top 5 Sertanejo da Tri FM que rola a partir de agora.
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1: Tri FM tá na Tri, tá na melhor, retrovisor com Gustavo Lima. Isso é uma lição de vida na realidade, né? Se a gente olhasse um pouquinho pra trás, a gente reclamaria menos. Olha quanto você chegou, quantas coisas que Deus fez pra você, hein? Ah, a gente tem mais um tanto que agradecer por tudo. Obrigado, gente. Eu tenho que agradecer também porque é maravilhoso ter você junto com a gente aqui na Tri FM. Estar junto com vocês aqui. Obrigado, mais uma vez. Vamos conferir? Foi o top 5 sertanejo, foi Gustavo Lima, retrovisor. Teve o Zé Neto e Cristiano, né? Cadeira Cativa, veio também aqui, ó, Gustavo Mioto e Ana Castela Princesa. Foi logo, logo com o Henrique e Juliano. E a gente começou com Cleiton e Romário e Zé Felipe. Se eu te perdoar, top 5 sertanejo.
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0: De novo é o Natan e a Anitta. A Anitta que tá mexendo com o brilho da criançada, da molecada aí, né? A molecada se descobrindo e vendo a Anitta. Falei, meu Deus do céu. É, Marcelo, tá aí. Bom demais, tá na tri, tá na melhor. 45 anos de Tri FM.
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0: 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Tri FM tá na trinta, na melhor, eu sou Silas de Oliveira, até a meia-noite sou sua companhia. Mas um detalhe, daqui a pouquinho entra a Voz do Brasil, e se você não baixou ainda o aplicativo da Tri pra ouvir, né, através do aplicativo, você vai ficar com a Voz do Brasil. Então é facinho, baixa agora no seu celular e fica ele ligado nas nossas promoções, na nossa programação, em tudo que você puder, ou seja, vai ganhar prêmios, vai ver os bastidores e conhecer toda a equipe da Tri, tá bom? Tá todo mundo lá, ok? Então se liga, ok? Vamos lá então, Marcelo. É o Pericone, o Marcelo que tá lá de São Paulo, tá chegando aqui só pra curtir a baixada, veio até mais cedo. O Luiz Torquato no Macuco, o Pedro Henrique no Gonzaga, a Suelen dos Santos na Vila São Jorge, o Pedro Gonçalo na Vila Cascatinha lá em São Vicente, né? A Débora que tá ouvindo também através do nosso aplicativo. Ô Débora, um beijo grande lá em São Sebastião, a Renata Mota no Quarentenário, a Fátima e a Tereza no Pai Cará. Também a Vivian lá no Mato Grosso, o Martim, olha esse Martim, sempre tá ouvindo a gente, também através do aplicativo lá em Buenos Aires, Argentina. Obrigado, galera, obrigado pela, né, pelo carinho, por estar junto com a gente sempre nos nossos 45 anos. Quem ganha é você.
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2: Tri FM tá na Tri, tá na melhor. Momento Tri Retro traz uma música que mexeu com muita gente. Essa música é de 2012. A música Férias em Salvador, da dupla Fernando e Sorocaba, foi lançada em 2012 como parte de um DVD acústico na ópera de Arame. E a canção, composta por Sorocaba, tornou-se assim um grande sucesso da dupla em 2005. Ela teve uma nova versão, que foi lançada aqui em parceria do Léo Foguete. Mas a gente vai ouvir somente com o Fernando e Sorocaba, Férias em Salvador, aqui na Tri, no Momento Tri Retro.
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0: Tá na melhor, junto comigo tá Guilherme Benuto, Sorosa, e também o Giovanni, o Thiago, o Davi, o Marcelo Perrone também tá na sintonia, voltando pra Santos, né, mano? Marcelão tá junto com a gente. Vamos dar um tempinho aqui, a gente volta daqui a pouquinho, depois da Voz do Brasil. Enquanto isso, você fica com uma hora extra de música. Valeu, galera. Valeu, Marcelo. Valeu, Giovanni. Tamo junto.
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